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1: O homem pode fazer planos, mas o agir, o querer e o efetuar é de Deus, que é o Criador. Ele é quem cuida, ele é quem coloca as coisas no seu devido lugar.

0: é a nossa força.
1: Cinco, 20 minutos.

0: abençoe. Aleluia, aleluia. A Ele toda honra, toda glória, todo louvor e toda adoração.
1: A Ele seja a honra, a glória, o louvor e toda a adoração. Jesus está no teu

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Que a paz do Senhor esteja sempre com você. Começamos agora a nossa jornada de adoração no programa É Para Adorar. Preparamos um espaço aqui especial para você, onde você vai ter harmonia, vai ter belas canções. E o mais importante, você vai se conectar com a divindade através da boa música gospel. Tá começando o nosso É Para Adorar.

0: Oh, glória! Aleluia!
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0: Você que tá aí ouvindo, mais um momento de adoração aqui no nosso programa É Para Adorar. Prepare-se para se conectar com o divino através da música que toca o seu coração, hein? Já já a gente volta, hein?
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0: O nosso é para durar. Espero que tenha aproveitado o intervalo para renovar suas energias. Estamos aqui prontos para mais momentos de inspiração através da música.
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0: momento especial de adoração, hein? Fique ligado para mais inspiração e conexão espiritual.
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0: Que pausa revigorante, hein? Agora é hora de voltar à nossa jornada espiritual com mais louvores que conectam você.

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Chegamos ao fim de mais um encontro de adoração e louvor. Bom, que as mensagens e os louvores que você ouviu aqui hoje te inspire aí ao longo do seu dia. Obrigado por acompanhar o nosso programa e até o nosso

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0: sentindo o que eu tô sentindo, Paulo?
1: Eu tô sentindo uma coisa muito boa aqui, Silas.
0: O chão tremeu, as paredes se moveram, todos os presos foram soltos.
1: É?
0: Só que tem um problema, Paulo. O imperador da Roma vai nos chamar e vai nos perguntar

Ele virá buscar sua noiva, porque a ama muito. Aleluia!

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vai transformar, que vai transformar. É um povo que vem para restaurar, para acabar com a corrupção, com as cartas marcadas, com os votos comprados. Esse povo não é comprometido com o sistema, não é profeta de meia boca, não é profeta calado, mas é um profeta que não tem compromisso com ninguém, tem um compromisso com Deus e diz: assim diz o Senhor.

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esqueceu, mas saiba de uma coisa: o Senhor não te esqueceu. Todas as promessas que Ele te fez vão se cumprir na tua vida. Toda vez que você chorar, lembre-se que até aqui a mão do Senhor tem te sustentado. Ele jamais vai te abandonar.

0: Nós louvaremos o teu santo nome para sempre, Senhor Jesus. Eu quero que você abra a sua boca, abra o seu coração e dê o melhor para o nosso Rei dos Reis, com alegria, porque hoje é dia de festa. Hoje é dia de vitória para a sua vida. Receba isso.
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2: Bom dia, meus amores. Graça e paz. Quarta-feira abençoada, dia 20 de maio de 2026. Com a graça do Senhor, estamos aqui felizes. Mais uma manhã juntos. Mais uma edição do nosso Manhã de Fé aqui na número 1 do Povo de Deus, com muito carinho. Segue a partir de agora a nossa programação comigo, Denise Fernandes. Bem-vindo, bem-vinda. Espero que você esteja bem. Como que foi sua noite? Espero que tenha sido uma noite abençoada. Eu estou bem feliz porque o nosso Deus é fiel, Ele está no comando de tudo e é mais uma programação, mais um Manhã de Fé no ar com muito carinho. Nossos contatos liberados para você participar. Meu Instagram, Denise Fernandes Locutora, à sua disposição. Vamos falar com o Senhor? A oração abre portas. A oração é a chave da vitória. Soberano Deus, eterno Pai, com muita gratidão, com um coração cheio de gratidão estamos. É mais uma manhã, mais uma manhã de fé aqui nessa rádio abençoada, anunciando, Pai, as boas novas. Obrigada, Senhor, por esse momento maravilhoso. Abençoe as famílias que estão na sintonia. A minha vida, a vida dos meus, a direção da rádio, os aniversariantes dessa data de hoje, Pai, quarta-feira, 20 de maio. Abençoe, Pai, cada um de uma maneira especial. É o nosso pedido, Senhor, eu te agradeço por tudo. Amém e graças a Deus. Chegando a nossa primeira de hoje, ofereço para você com muito carinho, Vidiane Pires, Esperança. Ótima manhã.

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Muito bem, gente amada, gente querida, essa é a nossa programação Manhã de Fé, fechando a nossa primeira sequência. Que Deus abençoe seu dia, obrigada pelo carinho da audiência. Bora compartilhar os nossos aplicativos, o nosso site, o nosso app, através de você, vidas sendo impactadas. Manhã de Fé segue em grande estilo, chegando mais uma sequência. Ótimo dia!

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0: Tá aí, amores, esse é o nosso Manhã de Fé, fechando mais uma sequência abençoada. Até na hora do nosso intervalo, é rapidinho. Não saia daí, eu volto já com muito mais.
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0: Manhã de Fé de volta por aqui na número 1 do Povo de Deus. Bem-vindo, bem-vinda. Sou Denise Fernandes. Esse é o nosso Manhã de Fé de segunda a sábado aqui na queridinha da cidade. Com muito amor, com muito carinho, a nossa programação. Nossas plataformas digitais liberadas para você participar. Fica à vontade, está na hora dos nossos parabéns. Quero abraçar com muito carinho nossos aniversariantes. Alô, você que está apagando as velinhas hoje. A nossa homenagem, o nosso abraço carinhoso, o nosso carinho para você que está apagando as velinhas hoje. Feliz aniversário, com muita paz, saúde, bastante sucesso, tudo de bom para você e sua família. Aniversariante, receba o nosso abraço carinhoso. E para você que está apagando as velinhas hoje, eu ofereço essa próxima sequência com muito carinho. Ótima manhã!

Essa é a nossa programação Manhã de Fé, fechando mais uma sequência linda. Obrigada pelo carinho da audiência, que Deus abençoe seu dia. Você segue participando aqui comigo, muito fácil para participar do nosso Manhã de Fé. Nossos contatos liberados, meu Instagram, Denise Fernandes Locutora, à sua disposição. Chegando mais um bloco lindo, com muito carinho, ótimo dia!

Obrigado, Senhor. O Senhor não deixa de ser Deus. Aleluia, Deus.

0: Tá aí, amores, esse é o nosso Manhã de Fé, fechando mais uma sequência abençoada. Não saia da sintonia, tá na hora do intervalo, é rapidinho, eu volto já já com muito mais.
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7: Muito bem, meus amores, estou de volta com o nosso Manhã de Fé, seguindo por aqui com a nossa programação. Bem-vindo, bem-vinda. Para quem está chegando agora, sinta-se à vontade. Receba o meu abraço carinhoso de toda a equipe do Manhã de Fé, abraçando você com muito carinho. Que Deus abençoe seu dia, em casa, no trabalho, acompanhando a nossa programação, acompanhando a gente pela Alexa, pela Smart TV, pelas nossas plataformas digitais. Que Deus abençoe seu dia. Jesus tem bênçãos para você e sua família. Tá na hora do nosso quadro Delícias da Manhã. Bora conferir o prato de hoje?
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7: Delícias da Manhã com mais uma delícia chegando para você.

receita que você vai gostar muito. Que tal, hein? Batata gratinada simples e uma delícia. Essa batata gratinada simples é uma delícia para você preparar para o jantar ou para o almoço, amiga. Bora conferir os ingredientes, modo de preparo. Vou passar tudo direitinho para você, tá bom? Vamos lá. Precisamos de 5 batatas pré-cozidas cortadas em rodelas, tá bom? 5 batatas pré-cozidas cortadas em rodelas. 3 ovos. 2 caixinhas de creme de leite. 100 ml de leite. Azeite a gosto. Sal a gosto. Pimenta do reino a gosto. Orégano a gosto também. E salsinha. A salsinha não pode faltar, né? Pra dar aquele toque especial. E queijo parmesão ralado. Salsinha, a salsinha não pode faltar, né? Pra dar aquele toque especial. E queijo parmesão.

Vai bater. Vai bater levemente os ovos. Bata levemente os ovos. Acrescente o creme de leite, o sal, a pimenta do reino e também o orégano. Vai, e vai batendo. Vai misturar tudo muito bem até formar um creme. Aí você vai despejar essa mistura nas batatas, cobrindo bem as camadas, tá bom? E faremos o seguinte. E finalize com o queijo parmesão ralado por cima. Vai levar para o forno por 35 minutos até dourar. Tá bom, amigo? E retire do forno e deixe descansar por 5 minutinhos antes de servir. Combina bem com arroz branco, uma saladinha, um peixe delicioso, peitinho de frango também grelhadinho, ou feito na air fry. É top demais, amiga. Muito gostosa essa batata gratinada. É uma delícia. Se você quiser deixar ela mais cremosa, tem um toque aqui especial também. Você pode adicionar também um pouquinho de requeijão, tá? Pode adicionar um pouco de requeijão também. Fica muito gostoso. Mais uma delícia aqui do nosso Manhã de Fé para você com muito carinho. Todos os nossos quadros, a nossa programação, preparada com muito amor, com muito carinho. Vamos adorar o Senhor. Chegando mais uma lindíssima sequência musical. Ótimo dia! Thank you.

Muito bem, segue aqui o nosso Manhã de Fé com muito carinho, com muita alegria. Bem-vindo, bem-vinda. Alô, costureiras, que Deus abençoe seu dia. Muito obrigada pelo carinho, motorista de aplicativos, curtindo a nossa programação. Esse é o nosso Manhã de Fé. E para você, essa próxima sequência com muito amor, com muito carinho. Ótima manhã.

0: Muito bem, meus amores, esse é o nosso Manhã de Fé, fechando mais uma sequência com muito carinho. Tá na hora do intervalo, é rapidinho. Eu volto já já com muito mais.
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0: De volta aqui com o nosso Manhã de Fé, obrigada pelo carinho da audiência, que Deus abençoe seu dia, em casa, no trabalho, curtindo a gente. Tá na hora da nossa super dica, a nossa dica do dia, uma dica bacana que quero compartilhar com você. Nossos contatos liberados para você participar, fica à vontade, meu Instagram, Denise Fernandes Locutora, me segue que te sigo. De volta, chegando a nossa dica do dia, uma dica bacana. Minha amiga, meu amigo, tá preparando aquela receita deliciosa, exagerou no sal. E agora, o que fazer, hein? Jogar os ingredientes fora? Não, jamais. Você pode reaproveitar adicionando uma batata. A batata vai absorver todo o sal ali, ela vai absorver, vai te ajudar a continuar preparando essa receita deliciosa, tá bom? A batata ajuda a absorver aquele excesso de sal. Mais uma dica bacana aqui do nosso Manhã de Fé. Chegando mais canção linda aqui na nossa programação. Aumente o volume. Ótima manhã.

Aí, amores, esse é o nosso Manhã de Fé, que segue com muita alegria para você participar. Muito fácil, nossos contatos liberados. Meu Instagram, Denise Fernandes, à sua disposição. Que Deus abençoe seu dia. Com muito carinho, chegando mais uma lindíssima sequência. Ótima manhã.

pode ser feliz, tendo Jesus no coração. Você só pode ser feliz.

0: Aí, amores, esse é o nosso Manhã de Fé, fechando mais uma sequência abençoada, e com ela fico por aqui, finalizando a nossa programação, agradecendo seu carinho e sua companhia. Te espero no nosso próximo encontro. Beijos, tchau, tchau.
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pode fazer planos, mas o agir, o querer e o efetuar é de Deus, que é o Criador. Ele é quem cuida, Ele é quem coloca as coisas no seu devido lugar.

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5: Coma mais alho. O alho é rico em antioxidantes e ajuda a combater a inflamações, diz Carmia Borek, PhD, professor e pesquisador do Departamento de Saúde Pública e Medicina da Família na Tufts University School of Medicine, em Boston, nos Estados Unidos. Ele ajuda a aumentar as defesas contra doenças e provavelmente ajuda a prevenir o câncer e melhorar a saúde do coração.
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5: Olá, eu sou a Tati Chagas e esse é o nosso Alimente-se Bem de hoje. Vamos a mais uma dica. Prefira alimentos naturais. Siga uma alimentação o mais natural possível e tente fugir de refeições com muitos produtos industrializados. Se comer um macarrão industrializado, faça você mesmo um molho caseiro. Se quiser tomar um suco de frutas, tente tomar o natural, pois os alimentos industrializados contêm muitas substâncias como corantes e conservantes, que possuem altas quantidades de sódio e podem, em longo prazo, causar hipertensão e sobrecarregar os rins.
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6: Dicas de economia. Para saber como economizar dinheiro e investir, é preciso pesquisar para encontrar a melhor opção de investimento, com retornos mais atrativos e menor custo. Use a internet para fazer simulações em diferentes plataformas e compare qual oferece os melhores benefícios, e você terá mais ganhos para aplicar no seu orçamento.
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4: 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Tudo sobre o seu animalzinho de estimação. Dicas para o bem-estar do seu amiguinho.
5: Socialização gradual. Se o seu pet for sociável, introduza-o gradualmente a novas pessoas e animais. Comece com encontros breves e supervisionados e aumente gradualmente o tempo de interação à medida que seu pet se sentir mais confortável.
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Ei, feche seus olhos agora. Levanta sua mão e começa a falar os nomes da sua família, diga. Levanta a voz, fala Pedro, Tiago, João, Maria, Marta, Thalita, Francisco, Valdir, Aline, Giovanni, Davi, Samuel, Caroline. Vai falando, vai falando. Vai dando nome aos teus, vai dando nome aos teus. Vai dando nome aos teus, vai dizendo. Diga o nome dele. Diga o nome dela. Eu não sei qual é o nome. Fala, Senhor, o João não é meu, o João é teu. Ele está guardado, ele está abençoado por ti. Diga o nome da sua empresa, diga, a minha empresa não é minha, ela é tua, Senhor. Eu não preciso me preocupar com

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Oi, como vai você? O programa Estação Louvor está no ar. Você sabe que ele é feito com o objetivo de tornar a sua vida muito mais feliz, mais serena. É, essa programação, ela é meticulosamente criada para oferecer a você mensagens positivas, mensagens de amor, de fé, de esperança. E é por isso que eu estou aqui no Estação Louvor para te acompanhar a partir de agora. Combinado? 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

0: A gente vai dar uma paradinha rápida em nossa programação, mas não saia daí. Daqui a pouquinho voltamos com muito mais pra você.
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6: O fígado é um dos órgãos mais importantes do nosso corpo, responsável por eliminar toxinas e manter funcionando tudo muito bem. Mas você sabia que pode ajudá-lo a se desintoxicar naturalmente? A primeira dica é hidratação. Beber bastante água ajuda o fígado a filtrar as impurezas com mais eficiência. Além disso, incluir alimentos como limão, chá verde, cúrcuma, alho e folhas verdes na alimentação diária favorece também esse processo. Evitar o excesso de álcool, frituras e alimentos industrializados também faz toda a diferença, já que esses alimentos sobrecarregam o nosso fígado e dificultam o seu funcionamento. Pequenas mudanças no dia a dia ajudam o seu fígado a trabalhar melhor. Dica dada, fique ligado e cuide-se bem.
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0: Oi, eu falei que era rapidinho, já estamos de volta e agora tem mais sucesso na melhor programação do seu rádio. Escuta essa aí.

0: Tá na hora do intervalo, mas é super rápido. É, aqui a gente gosta de ouvir mais música. Então fique por aí porque eu já volto trazendo mais sucesso. Até já.
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3: Hora do Consumidor, tirando as dúvidas dos nossos ouvintes quanto aos seus direitos, né? Os direitos e deveres do consumidor, tudo baseado aqui no Código de Defesa do Consumidor. A dúvida é da nossa ouvinte Patrícia, de Alfenas, Minas Gerais. Ela foi pagar uma conta e cobraram uma taxa que não estava informada antes. E ela pergunta se isso pode. Olha, Patrícia, não pode não, viu? O artigo 6º do CDC garante que toda informação deve ser clara e antecipada, viu? Cobrança surpresa é prática abusiva. Você pode contestar e pedir devolução do valor pago indevidamente, tá bom? Obrigado aí pela sua participação, Patrícia. Eu sou Kleber Salles e volto na nossa próxima edição do A Hora do Consumidor.
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6: Deu tempo de tomar aquela aguinha? Muito bem, já estamos de volta com a nossa programação e eu sei que você vai adorar mais essa parte, com grandes sucessos aqui.

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0: pena que acabou. Chegamos ao final de mais um programa e eu quero agradecer a você, você também, você aí que esteve comigo até agora e que não desgrudou do rádio nem um minutinho sequer. Você que nos levou para todos os lugares no seu carro. Enfim, muito obrigado. Até a próxima. Valeu, tchau.
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4: Olá, eu sou a Tati Chagas e esse é o nosso Alimente-se Bem de hoje. Vamos a mais uma dica. Prefira alimentos naturais. Siga uma alimentação o mais natural possível e tente fugir de refeições com muitos produtos industrializados. Se comer um macarrão industrializado, faça você mesmo um molho caseiro. Se quiser tomar um suco de frutas, tente tomar o natural, pois os alimentos industrializados contêm muitas substâncias como corantes e conservantes, que possuem altas quantidades de sódio e podem, em longo prazo, causar hipertensão e sobrecarregar os rins.
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2: Não importa o que você fez, não importa o que você é agora, se você se arrepender, você só vai dizer uma frase: Senhor, que bom que tu me amas. Ah, se não fosse esse amor por nós, onde estaríamos nós?

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7: Vem comigo, tá começando o programa mais top do rádio, Gospel Show, comigo mesmo, seu amigo e irmão Alex Gouveia, graça e paz, tudo bem? Hoje é

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8: Olá, querido ouvinte. Vamos aprender a fazer hoje beijinho de coco. Delícia, viu? Anote os ingredientes. 1,5 xícara chá de estevita culinária. 1 pacote de 100 gramas de coco ralado, hidratado, com 1/2 xícara chá de água quente. 1/2 xícara chá de leite desnatado, 2 gemas, 1 colher sopa de farinha de trigo. Só isso de ingrediente. Vamos ao modo de preparo? Leve tudo ao fogo, mexendo sempre até aparecer o fundo da panela. Depois de frio, enrole, passe no coco, espete um cravinho no centro e arrume em forminhas de papel. Esta receita rende 45 beijinhos. Boa para você poder guardar e quando for fazer aquela festa, aproveitar esta receita para dar uma economizada aí no orçamento, porque festa sempre gasta muito dinheiro, não é mesmo? Então, guarda essa receita de beijinho de coco que eu tenho certeza que ela pode ser útil para você. Um beijo.
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0: E aí, tá gostando do Gospel Show? Estamos de volta. Aumenta o volume que tem muito mais músicas para você aqui na nossa

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5: Super dicas. Para deixar o peixe macio e saboroso. Se for fresco, antes de temperá-lo, deixe-o em molho no leite por alguns minutos. Se for congelado, descongele-o diretamente no leite.
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0: Deus abençoe vocês.
1: Beijo, meu filho. Te amo. Amo meus três filhos. Amo meu esposo.
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1: O nosso Gospel Show tá ficando por aqui. Obrigado pelo carinho da sua audiência, sua participação. Foi muito bom ficar junto contigo nessa quarta-feira top demais, tá bom? Um beijão no fundo do coração. Fiquem todos com Deus e eu volto amanhã se o nosso grande Deus assim nos permitir.
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4: Oi, boa tarde.
5: Oiê, muito boa tarde pra você. Que a graça de Cristo esteja sobre a sua vida. Maravilha, Johnny Silva por aqui. Hoje, quarta-feira, 20 de maio de 2026. Vamos que vamos, né, gente? Tá começando mais uma Tarde de Fé. Ah, o programa que traz, assim, muita alegria pra você, muita descontração naquilo que você está fazendo aí na sua casa, no seu trabalho. Ah, que coisa maravilhosa. Sempre é muito bom. Seja muito bem-vindo. Uma ótima tarde pra você. Vamos começar muito bem com muitos louvores, muitas canções maravilhosas que marcaram época. E você vai curtir a partir de agora aqui na nossa Tarde de Fé. Começando muito bem aí, mais que louvores music aqui na nossa programação. Segue participando pelo nosso WhatsApp, pelas nossas redes sociais. Vem comigo, porque Jesus, Deus, vai te abençoar nesta tarde. É a nossa Tarde de Fé.

0: do amor de Deus que está em Cristo Jesus. Você crê nisso, meu querido? Então não são as dificuldades, não são as pandemias, nada, nada poderá nos separar desse amor. Levante as suas mãos e diga: Senhor, receba esse amor.
1: Nunca me deixou.
0: Esse amor que nunca.

Aquilinha continuar te abençoando. Você ouvindo aqui Aquila com a participação da Heloísa Rosa. Passou por aqui o Leif Bessa na nossa programação. É a nossa tarde de fé nesta quarta-feira, meio de semana. Gente, o que você tá aprontando aí? Tá em casa? Tá no seu trabalho? Tá indo comprar pão? Tá indo pra padaria, pro hipermercado? Já está fazendo as suas compras? Já está fazendo aquele café da tarde? Conta pra gente aqui, tá bom? Através das nossas redes sociais, do nosso WhatsApp. Segue a gente aí. Ai, deixa eu te contar uma coisa. O nosso site tá lindão, tá maravilhoso. Falta você fazer uma visitinha aí, viu? Pra você ficar por dentro de tudo o que acontece aqui na nossa rádio. Vamos juntos! Começando por aqui, mais uma vez, chegando Raíssa Carvalho com a participação do André e Felipe.

0: Vieira, Fidelidade, é a nossa tarde de fé, louvores que tocam a alma, o coração, a mente. É isso aí, continuamos firme por aqui, tá bom? E você continua firme daí também, juntinhos com a gente. Ó, estou sentindo aquele cheirinho de café, é aí na sua casa? É na sua empresa? Ah, que é isso? Eu vou tomar um cafezinho, mas já eu tô de volta, trazendo muito mais louvores pra você. A nossa tarde de fé volta já.
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7: Olá, chegando para você o nosso Gospel News de hoje com a minha apresentação, locutora Patrícia. E uma iniciativa tem transformado retalhos de tecido em fios de esperança no coração do sertão do Piauí, na cidade de Acauã, formada por pouco mais de 6 mil habitantes. O casal de missionários, Jonathan e Edileide Gomes, fundou a missão Sarau Missionário. Na cidade, eles criaram o projeto Fios do Sertão para levar um curso de corte e costura gratuito para mulheres de 16 a 60 anos em situação de vulnerabilidade social. Além de proporcionar uma renda para as moradoras com os Fios do Sertão, os missionários levam a palavra de Deus. Em todas as aulas, eles separam um momento para fazer um devocional.
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0: Já de volta por aqui, muito prazer, Johnny Silva. É a nossa Tarde de Fé com muito louvor, com muita adoração. Vem com a gente, tá chegando por aqui o Theo Rubia com a participação do Felipe Vilela. Ah, é hora de dançar, é hora de pular, de celebrar ao Senhor. Vamos juntos, é a nossa Tarde de Fé.
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você ouvindo o Ministério de Louvor Aliança do Tabernáculo. Ah, tem uns dias, né, que a gente amanhece um pouquinho assim, com o coração um pouquinho fechado, mas aquela um pouquinho triste, mas as coisas de Deus, quando a gente começa a ouvir os louvores, ouvir a palavra, meditar na palavra, a gente vai vendo que as coisas vai dando aquela clareada, né? É dessa forma. Então, quando você estiver dessa forma, coloca na mão de Deus, que você vai ver que Ele vai resolver pra você. É isso aí. Vamos continuar por aqui com a nossa tarde de fé. Tá chegando o Davi Sasser com Tom Caff aqui na nossa programação. Segue participando aí, tá? Continua por aqui.

0: certeza que você está celebrando aí, tá pulando, tá dançando, tá cantando junto com a gente aqui na nossa tarde de fé. O Juliano San, aqui na nossa tarde. Vou para um breve break, mas já já eu volto.
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4: Um vendedor ocultista aceitou Jesus após bater em porta de cristã. Marlon buscou satisfação nas drogas, álcool e práticas ocultistas até o Senhor se revelar a ele na Holanda. Hoje, ele compartilha seu testemunho nas redes sociais para alcançar outros jovens. Quero mostrar que, se Deus pode mudar a minha vida, ele pode fazer o mesmo por outra pessoa, declarou o novo convertido. E comemorou: Jesus me mudou completamente. Ele tirou a raiva e eu fiquei em paz. Sou uma nova criatura em Cristo, afirmou o cristão. Este foi o nosso Gospel News. A você que acompanhou, meu muito obrigada e até amanhã com mais um.
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0: Chegando por aqui o DJ Roger Valle com a participação do Felipe Lancaster aqui na nossa Tarde de Fé. Vem com a gente!

você ouvindo Videira Music e Esperarei aqui na nossa tarde de fé. A Débora Reis cantou pra gente, louvou aqui na nossa tarde de fé. É sempre muito bom ter você aqui, tá? Segue participando com a gente pelo nosso WhatsApp e pelas nossas redes sociais. Tá chegando Bia e Brenda com Natália Braga. Aumenta o som, é a nossa tarde de fé.

0: você ouvindo Raquel Novaes com Paulo César Baruque aqui na nossa tarde de fé. Eita, que maravilha! Quarta-feira gostosa, maravilhosa. Que Deus continue te abençoando aí, tá bom? Ó, vamos para um breve intervalo, mas já já eu volto.
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0: Já estamos de volta por aqui. Vamos que vamos.

oração que temos que fazer diariamente, né? Renova-me com Voz da Verdade aqui na nossa Tarde de Fé. Continua com a Esté Marcos e a participação da Lude aqui na nossa Tarde de Fé.

0: Agora, com muito carinho, quero chamar para cantar comigo essa linda canção o meu irmão Moisés Cleiton.
1: É um prazer para mim.

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0: você ouvindo Gisele e Cristina, meu barquinho, aqui na nossa tarde de fé, encerrando hoje, nesta quarta-feira. Quero agradecer, tá bom? Pela sua sintonia, pela sua audiência, pelo tempinho que você tirou aí pra ficar juntinho com a gente. De coração mesmo, tá? Que Deus continue te abençoando. Até amanhã, se Deus quiser, quinta-feira. Temos muito mais tarde de fé. Continue aí na programação aí, porque tá chegando uma atração especial pra você aqui na nossa rádio. Até amanhã, que Deus continue te abençoando. Tchau, tchau.
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4: E durante uma live com a apresentadora Karina Bach, Nívia Soares refletiu sobre o tema Anunciando a Verdade. Na conversa, ela voltou a falar sobre as distrações que têm afastado os cristãos da presença de Deus. Chega de andar perdidos. Chega de buscar em homens aquilo que só o Senhor pode fazer. Chega de buscar aquilo que satisfaz o nosso ego. É tempo de mergulhar na palavra e conhecer as Escrituras e o Jesus manifesto e revelado nas Escrituras, contou Nívia. Por fim, ela também deixou uma mensagem de esperança para aqueles que foram feridos pelo ambiente religioso. Eu sei que existem pessoas que foram feridas pelo ambiente chamado igreja, mas eu vou te dizer uma coisa: Deus não tem compromisso com o CNPJ. Deus tem compromisso com o seu corpo e o corpo de Cristo é o lugar de cura, concluiu a cantora cristã.
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7: A graça e a paz, povo do avivamento. Oi, gente, graça e paz, está chegando por aqui mais uma edição Diante do Altar dessa quarta-feirosa, toda especial. Hoje, quarta-feira, eu sou seu irmão em Cristo, pastor Giovanni Nunes, e peço, claro, permissão e licença para chegar aí na sua casa, chegar aí no seu local de trabalho, chegar onde você estiver, aí no seu carro, onde estiver ouvindo a nossa programação, ouvindo a gente agora comigo mesmo, uma hora de palavra, de louvor, de muita alegria com a programação Diante do Altar, que você sabe que rola de segunda a sexta-feira aqui na Melhor do Rádio, aqui na programação topzera do seu rádio, tá bom, gente? Então, é um prazer poder estar por aqui, é um prazer ter você ouvindo a gente, e eu quero liberar uma bênção sobre sua vida e declarar que hoje, esse dia, é o dia especial, o dia que o Senhor preparou pra você, essa quarta-feirosa de bênção. Então, aumenta o volume, porque essa quarta-feira tá começando a ficar boa, e vai ficar melhor com você ouvindo a gente. Aumenta o som, porque vem louvor, vem coisa boa pra você. Olha que canção bonita, eu abro a programação de hoje pra você. Solta aí!
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0: Aplauda o Senhor aí, gente!
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2: Muito bem, estamos de volta então com essa programação abençoada. Você tá ouvindo coisa boa, né? Tá gostando, hein? Eu, pelo menos, eu tô amando a programação de hoje. Quero que você também fique junto com a gente. E eu queria pedir a você, como eu gosto de pedir sempre. Ah, se eu fosse você, convidava alguém pra vir ouvir a programação de hoje, hein? Tá rolando essa sequência maravilhosa aqui no Diante do Altar. Você tá ouvindo a programação na melhor do rádio. Abençoa a sua vida. Então, ó, faz o seguinte. Vou molhar a garganta. Rápida pausa. Volto já já pra trazer mais de Deus pra sua vida. Mais de Deus pro seu coração. Mais de Deus pra abençoar a nossa programação e abençoar você, tá bom? Tem muito de Deus ainda hoje. Então, não sai daí não que eu volto já já pra abençoar você. É dois minutinhos, é pai bom.
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2: Voltamos! Muito bem, depois desse rápido break, voltamos para trazer alegria para você. Voltamos para tocar canção bonita pro seu coração. Voltamos para alegrar a sua vida. Prazer pra você essa programação que eu gosto de dizer que é a sua dose diária de alegria. E é um prazer estar junto com você na melhor do rádio, trazendo muito som de Deus pra sua vida. Essa programação que é do céu na sua vida. Sou seu irmão em Cristo, pastor Giovanni Nunes. Esse é o nosso programa Diante do Altar, que rola todos os dias de segunda a sexta-feira aqui na programação da melhor pra você, tá bom? Ó, vamos de mais música. Chega de blá, blá, blá. Vamos de mais música. Você tá aí pra ouvir música. Eu tô aqui pra te abençoar com essas. Vem aí, então. Aumenta o volume, porque vem o melhor aqui pra você.
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1: Muito bem, gente, então é pra vocês, então, depois dessa super sequência, você agora vai dar uma pausa rapidinha aqui, a gente vai dar um break, mas coisa rápida, aquela coisa rápida, sabe, de vapt-vupt, é só pra molhar a garganta e voltar pra trazer mais sucesso pra você, pra poder sentir mais presença de Deus, porque já estamos sentindo a glória de Deus aqui na programação, hein? Tá gostoso demais o programa de hoje e, é claro, tá bom porque você tá aí junto com a gente. Então, enquanto eu vou pro break rapidinho, faz aquela pedida, aquele pedido abençoado, vai lá, convida alguém, chama alguém pra ouvir a programação Diante do Altar, porque tá rolando coisa boa e vai rolar muito mais. Como eu digo sempre, o melhor de Deus está por vir. Então fica por aí que eu volto já já, trazendo mais de Deus na programação mais top do seu rádio.
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1: Muito bem, minha gente, estamos de volta logo após o nosso intervalo. Isso mesmo, esse é o Diante do Altar. Sou pastor Giovanni Nunes, de segunda a sexta-feira, fazendo alegria, trazendo a companhia com você nessa programação. Ai, ai, vou nem cantar, senão você vai embora. Mas é um prazer poder ter você aqui. Fica com a gente, tá bom? Porque a gente tá aqui preparando sempre coisas de Deus, coisas boas pro seu coração, porque o nosso prazer é fazer o melhor de Deus pra você. Você é importante pra nós, você é o nosso ouvinte, você é quem nós trabalhamos pesado pra você ser abençoado. Então, é um prazer poder estar por aqui e quero tocar mais canção pra você. Você tá pronto pra ouvir? Então faz o seguinte, como eu digo sempre, aumenta o volume e vem. Vem!
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Boa noite, a paz do Senhor Jesus, povo de Deus, 19 horas e 9 minutos e nós já estamos aqui como? Nos preparando para adorar juntamente ao Senhor. Nós estamos aqui no templo da igreja Reviver em Cristo, aqui no Ministério Nova Aliança, na cidade de Sete Lagoas, rua Itaberaba, número 618. Para você que quer nos fazer uma visitinha, meu irmão, a porta está aberta, venha conhecer este templo e adorar o Senhor juntamente conosco. É uma honra imensa poder estarmos aqui para juntos adorarmos ao Senhor. Fique aí ligadinho, você que tem a sua Bíblia, já tome nas tuas mãos, já espere aí, fique ligadinho conosco, porque Deus há de falar o nosso coração hoje, porque Deus já viu, Deus já ouviu, e agora nós precisamos ver e ouvir. Então fique ligadinho naquilo que Deus tem para falar aos nossos corações. Uma ótima noite, que Deus abençoe a sua vida, meu irmão. Daqui a pouquinho, em alguns minutos, nós estaremos ao vivo, diretamente da nave da igreja Reviver em Cristo, Ministério

Boa noite, 19 horas e 17 minutos. Daqui a alguns minutinhos estaremos ao vivo, diretamente da nave da igreja Reviver em Cristo, com um culto abençoado para minha e para tua vida. Um culto onde Deus é quem há de falar. Que nós possamos fazer como Cornélio, reunir os nossos amigos, nossos familiares para ouvir o que Deus tem para nos falar. Então já fique aí ligadinho, convida aí o seu irmão, o seu marido, a sua esposa, já convide aí para estar ligadinho contigo neste culto abençoado, que juntos iremos adorar o Senhor nesta noite. Fique aí ligadinho, daqui a alguns minutos nós entraremos ao vivo. E mais uma vez eu te digo, prepare aí a tua Bíblia para poder acompanhar esse culto abençoado.

Salmo de número 66, o versículo 5 diz assim: venham e vejam o que Deus tem feito, como são impressionantes as suas obras em favor dos homens.

0: Meus amados, nesse Gotas de hoje, eu apresento a vocês um convite que o salmista faz a todos. O convite do salmista é simples. Ele convida as pessoas para que venham e para que vejam as grandes maravilhas, as grandes bênçãos que o Senhor tem feito. É um salmo de quem está celebrando, é um salmo de quem está alegre, que quer mostrar para as pessoas aquilo que Deus tem feito. E como são impressionantes as obras, as suas maravilhas a favor dos homens. Nesse salmo, o que me chama a atenção para dizer para você hoje é o seguinte: o Deus que nós servimos, ele é Deus ontem, ele é Deus hoje e será Deus eternamente. Deus com certeza fará milhares e milhares de obras na sua vida. É que às vezes você acha e pode achar que Deus te esqueceu, que Deus te abandonou. Você pode achar que Deus saiu de perto por causa das dificuldades. Eu quero dizer uma coisa para você: que Deus, ele sempre fará o melhor por mim e por você. Independente da circunstância, independente do que você acordou vivendo esse dia, independente do que você está vivendo esses meses, independente do que aconteceu com você nesta semana, eu quero profetizar algo aqui para você hoje. Eu quero declarar nesse Gotas da Palavra de Deus, eu quero ser profético nesse Gotas e declarar que, como esse salmista, escute isso aqui, receba isso aqui hoje, é profético. Como esse salmista está declarando e chamando as pessoas para vir e ver o que Deus tem feito na vida dele, e dizendo: são impressionantes a sua obra acerca e a favor de mim, dos homens. Eu quero profetizar que tão breve, que tão logo, vai chegar a sua vez. Eu quero declarar isso hoje na sua vida. Diante de todas as dificuldades, de todos os vales que você tem vivido, diante de todas as adversidades que você tem passado, eu quero ser boca de Deus nesse Gotas hoje para a sua vida e declarar que tão logo, tão breve, você vai convidar as pessoas para celebrar a sua vitória. Você vai convidar as pessoas para comer aquele churrasco abençoado de celebração da conquista de um vale, de um deserto que você passou. Porque a palavra de Deus diz que o choro dura uma noite e pela manhã vem a alegria. Então quer dizer que há um tempo. Eclesiastes diz que há um tempo para todo propósito. Talvez esse propósito, essa luta, esse deserto, essa guerra que você está travando, talvez no seu casamento com a sua esposa, com o seu esposo, talvez essa luta que você está travando financeira, talvez essa porta que se fechou, ela não será para sempre. Deus manda eu dizer aqui, há um propósito nisso. Coisas maiores, coisas grandiosas, coisas melhores virão sobre sua vida. E para isso eu deixo essa palavra de Gotas hoje, muito profética para aquele que tem fé, para aquele que crê, que você vai cantar um cântico novo, você vai cantar o hino da vitória, você vai celebrar ao Senhor. Vai passar essa luta, essa prova, essa tempestade vai passar, e você vai dizer: venham, gente, venham, venham ver que grandes coisas Deus fez na minha vida. Como você pode dizer que Deus cura se nunca passou pela enfermidade? Como você pode dizer que Deus salva se nunca precisou de um livramento? Deus fará. Acredite, receba essa palavra. Não deixe que a sua fé esmoreça, mas acredite que Deus está falando com você hoje. Você vai cantar um cântico novo. Vai passar. Receba essa palavra. Esse é o Gotas da Palavra de Deus. Eu sou o pastor Giovanni Nunes. Até uma próxima. Graça e paz. Shalom.
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Melodia da sua vida, 7 horas 28 minutos. Daqui a pouquinho, daqui a 4 minutos, vai começar o culto ao vivo da Igreja Reviver em Cristo, em Sete Lagoas. Nessa quarta-feira maravilhosa, nesse dia 20 de maio do ano de 2026. Tudo bem? Tudo certo? Tudo tranquilo? Que Deus possa te abençoar. Que você possa receber de Deus todas as bênçãos, as vitórias que Ele tem sobre a tua vida nessa noite. Daqui a 4 minutos começa o culto ao vivo da Igreja Reviver em Cristo.

0: É isso aí, meu irmão, 19 horas e 33 minutos. A partir de agora você estará ao vivo conosco com um culto abençoado diretamente da nave da Igreja Reviver em Cristo, Ministério Nova Aliança. Fique aí ligadinho conosco, participe deste culto abençoado, aonde Deus há de falar aos nossos corações.
1: Nada de nós, mas do Senhor. O teu Espírito Santo, ó Deus, ah, eu sei, ó Deus, que esse irmão precisa, que esta irmã precisa, e ele e ela vem em busca do Senhor, não vem em busca do homem, Deus, veio em busca de uma grande resposta nesta noite. Deus, que o Senhor possa derramar sobre a vida dele, sobre a vida dela nesta noite, as bênçãos, as vitórias, Deus, que ele busca, que ela tem pedido ao Senhor. Deus, repreenda todo o mal, jogue por terra tudo o que não provém do Senhor sobre as nossas vidas, todas as obras contrárias, tudo que impeça, ó Deus, do Senhor trabalhar, tudo que impeça, ó Deus, do meu irmão, da minha irmã receber a bênção nesta noite, tudo que atrapalha, Deus, dele buscar ao Senhor.

viva. Deus, mais do Senhor, menos de nós. Mais do Senhor e menos de nós. Pai, a liberdade é do Senhor, a liberdade é do Teu Espírito Santo nesta noite. Conduza, Senhor, a cada irmão, conduza, Senhor, a cada irmã, e receba nesta noite

maravilhoso. Você pode glorificar a Deus nessa noite. Você pode exaltar ao Senhor. Deus é maravilhoso, igreja. Deus é maravilhoso. Grandes coisas Ele tem feito sobre as nossas vidas. Nós só temos motivos de adorar a Deus. Nós só temos motivos de agradecer a Deus. Ah, pastor, o Senhor não faz vida. Nós só temos motivos de adorar a Deus. Nós só temos motivos de agradecer a Deus.

você possa ficar ligado em Deus e deixar o Espírito Santo de Deus operar sobre a tua vida. Abra a Bíblia Sagrada em Salmos. Aleluia, quarta-feira maravilhosa que Deus nos concede. Aqueles que estão pela Melodia Sete Lagoas também, obrigado pela audiência. Salmos 119. Fica ligado, porque Deus tem algo sobre a tua vida nessa noite. Aleluia. Nessa noite pode ter certeza disso. Salmos 119, 11. 119:11. Está assim escrito na palavra de Deus, olha só, 119:11. Escondi a tua palavra no meu coração, para eu não pecar contra ti. Bendito és tu, ó Senhor, ensina-me os teus estatutos. Com os meus lábios declarei todos os juízos da tua boca. Folgo mais com o caminho dos teus testemunhos do que com todas as riquezas. Em teus preceitos meditarei e olhei para os teus caminhos. Recrear-me-ei nos teus estatutos, não me esquecerei da tua palavra. E o 119 que a gente conhece. Aleluia. 119, 105. Aleluias. Para finalizar, o que Deus fala sobre a tua vida nesta noite. Lâmpada para os meus pés é a tua palavra, e a luz para o meu caminho. É a palavra de Deus, meu irmão. É a palavra de Deus sobre a sua vida. A palavra de Deus, ela liberta, ela transforma, ela cura. Uma palavra vindo de Deus, ela muda a história do homem, ela muda a história da mulher. Eu sempre tenho dito, o homem pode falar, sendo usado por Deus. Quando não é usado por Deus, nada acontece. Mas uma palavra declarada, direto do trono de Deus, algo acontece sobre a tua vida. E pode ter certeza que a palavra vai ser declarada sobre a tua vida nesta noite. E Deus vai fazer grandes coisas. Lâmpada para os meus pés é a tua palavra, e a luz para o meu caminho. Que nesta noite você possa receber a palavra de Deus sobre a tua

Enquanto você adora, o Senhor está trabalhando em seu favor. Enquanto você agradece, o Senhor está trabalhando em seu favor. Não perca essa oportunidade de cultuar e exaltar o nome do nosso Deus, ao nome do nosso Pai, pois Ele está presente.

0: Aleluia, Deus. Que bom, igreja. Que bom sentir Deus através do louvor. Sentir Deus através da canção. É muito bom. E Deus nessa noite está falando através da canção, através do louvor. Fica ligado. Essa quarta-feira maravilhosa. Que bênção que o Senhor nos concede. Amém? Já que o Rodrigo Mendes também está com a oportunidade. É que nessa noite, algo de Deus em nome de Jesus, aleluia, glória a Deus, louvado e agradecido ao Senhor, aleluia, Deus é maravilhoso demais, diga. Aleluia,
1: momentos irmãos, com a santa paz do Senhor, mas um privilégio e oportunidade estarmos aqui na casa do Senhor para engrandecer e exaltar o teu santo nome e agradecer o quanto ele é maravilhoso. É, hoje eu tava falando, o dia foi tão assim, maravilhoso. É, hoje eu precisava resolver uns negócios no centro hoje. E eu levantei hoje mais cedo pra vir cá limpar a igreja. Aí eu vim mais cedo que eu costumo demorar um pouquinho, né? Aí eu cheguei, quando eu cheguei aqui era mais ou menos 5 horas da manhã. Aí quando eu cheguei aqui a luz estava acesa. Quando eu abri a porta aqui, o nosso amado irmão estava aqui orando e intercedendo. Aí o que, que eu fiz? Bater meu joelho e interceder também, orar, né? Aí eu lembro que nós ficamos aqui mais ou menos até umas 6:30. E eu comecei a limpar às 6:30 e terminei cedo e consegui resolver tudo que eu tinha que resolver. Isso que eu faço, gente, a gente tem que agradecer a Deus demais. Deus ele é tremendo, ele é maravilhoso sobre as vidas da gente. Por mais que nós passamos por lutas, dificuldades durante a nossa vida, nossa estadia aqui neste mundo, mas Ele está conosco. Nós possamos valorizar cada vez mais esse Deus maravilhoso ao qual nós servimos. E eu queria compartilhar aqui o versículo da Bíblia, se encontra lá em Salmo 121.

0: levanto meus olhos para o monte, de onde me virá o socorro? O meu socorro vem do Senhor, que fez o céu e a terra. Aqui o Senhor está declarando para nós que Ele é o nosso socorro, que Ele está presente nas nossas vidas em todos os momentos, e nos momentos mais difíceis que Ele nos vê. Então, que a cada dia nós podemos buscar o Senhor de todo o nosso coração, independente, igual falei, ao qual luta ou qual situação que a gente esteja passando. Confia no Senhor, entrega ao Senhor que o melhor fará na sua vida. O Senhor agradece a oportunidade.
1: Aleluia. É isso aí, irmão. Acreditar em Deus, confiar no Senhor, não é? E coisas boas atraem coisas boas. Presta atenção para você. Tudo que é bom atrai, né? Tem coisa ruim que atrai também. Mas nós temos dois caminhos. Aquele caminho que nos leva à salvação e à perdição. Aquele caminho que é bom e o caminho que é ruim. Nós temos que escolher o caminho que é bom. Meu irmão estava orando, chegou, o outro foi orar. Isso, buscar de Deus. Clamar a Deus sempre. Amém. Bom, Lorival também está com oportunidade nessa noite. Em nome de Jesus. Vamos ouvir o nosso irmão Lorival. Aleluia. Vai ligando aí, igreja. Vai ligando esse mistério de Deus e que Deus tem uma grande revelação sobre a tua vida nessa noite. Uma grande revelação. Aleluia. Glória a Deus. Aleluia. Deus é maravilhoso.
2: A paz do Senhor, irmãos. Feliz, né? Nós estamos mais uma vez, uma quarta-feira abençoada. Vai engrandecer o nome do Senhor. Nesse momento, eu estava sentado ali e falei assim: vai ler o Salmo 121. Foi confirmada a palavra do Senhor, o irmão Pigua viu nele e eu, em nome de Jesus. Eu louvo o Senhor muito porque o Senhor tem me livrado muito, de muitas coisas. Não era para mim estar aqui nesse momento, né? Hoje. Mas pela graça do Senhor, ele me dá essa oportunidade de sempre estar aqui. Já era me ter partido dessa muito, pelo que já aconteceu comigo várias vezes, entendeu? Mas Deus me deu força de estar aqui presente. Falou, vai engrandecer o nome do Senhor.

0: Nós agradecemos a oportunidade em nome de Jesus.
1: E assim eu agradeço a oportunidade em nome de Jesus.
2: Glória a Deus. Deus continue abençoando a Lorival esta noite em nome de Jesus. Estava aqui prestando atenção nesse hino maravilhoso, como que os irmãos antigamente, não os de hoje também não é diferente, alguns, mas que tinha, né, um zelo pela palavra de Deus, um zelo em colocar a letra, não é? Os vocabulário, realmente de exaltar ao Senhor. Isso é zelo, irmão. Isso é zelo pela obra de Deus. Isso é zelo pela palavra de Deus. Cantar ao Senhor louvor realmente de coração. Amém? Vamos cantar, Nathan, também nessa noite? Vem aqui louvar a Deus em nome de Jesus. Aleluia. Glória a Deus. Aleluia. Tá crescendo aí, ó. Tá conseguindo tirar o microfone já.
3: Cumprimento, irmãos, papai do Senhor. Amém? Vou contar quando, João 20.

0: Agradeço a oportunidade.
1: É isso aí, que Deus continue abençoando, tá vendo? Verdadeiro louvor, adoração. A gente sempre dito isso, vamos louvar a Deus, vamos exaltar ao Senhor. Amém, igreja? Eu quero cumprimentar nessa noite a Janaína que está nos visitando. Janaína mesmo, é isso? É isso? Estou certo aqui? Janaína? Está ali? Deus te abençoe, viu, minha irmã? As portas sempre abertas, que Deus possa te abençoar poderosamente. Receba da parte de Deus as bênçãos, as vitórias sobre a tua vida. Amém? O que a igreja vai dizer para a nossa irmã Janaína? Seja essa igreja, pode ser e fique com a gente, em nome de Jesus. Que Deus abençoe sempre, em nome de Jesus. Você que trouxe o teu dízimo, a tua fé, eu quero orar por você nessa noite, quero apresentar a tua vida, pedir a Deus que possa te abençoar em nome de Jesus. Eu quero pedir a Deus que toque sobre a tua vida, derrama as bênçãos e as vitórias sobre a tua vida. Se coloca de pé nesta noite, aleluia. Meunice vai cantar hoje, Meunice? Vai cantar hoje? Vem aqui então, se prepara para cantar também nesta noite, aleluia. Isso, você que é dizimista ofertante, que Deus possa te retribuir. Aquele que tem um coração aberto, Deus abençoe, irmão. Aquele que tem um coração voltado para a obra, Deus abençoa. A gente sempre tem dito aqui, não é sobre valores, financeiro, mas é o que Deus quer fazer sobre a tua vida. Não é o que Ele pode fazer, não. É o que Ele quer fazer sobre a tua vida. Ao dizimista, ao ofertante, ser fiel ao Senhor. Ser fiel naquilo que Deus tem te dado, naquilo que Deus tem abrido as portas para você. Pode ter certeza, se você tiver um coração aberto a Deus, as bênçãos, a recompensa será sobre a tua vida. A gente, nessa igreja, nós temos visto tantos irmãos e tantas irmãs abençoados, tantos que talvez alguém lá de fora olha e diz, como esse homem é próximo, como essa mulher é próxima. Talvez olha o emprego dele, o emprego dela, mas diz, como que ele tem isso? Como ela tem aquilo? É Deus honrando a ele, porque ele está cumprindo com a palavra do Senhor. Que Deus possa cumprir sobre a tua vida. Eu quero te ver abençoado, eu quero te ver próspero, eu quero ver você a cada dia mais recebendo a parte de Deus. Mas para isso, ser dizimista, ser ofertante, amém? Deus, em nome de Jesus, eu estou apresentando meu irmão, apresentando a minha irmã, esse que tem sido dizimista, ofertante da tua casa, esse Deus que quando ele recebe, ele tira a primazia para o Senhor, a primeira parte é do Senhor, Deus, e o Senhor tem honrado a ele e honrado a ela. Guarda, proteja, livra de todo mal, seja sobre a vida dele a cada dia mais, guarde o trabalho, o negócio, guarde o lar, Deus, isso mesmo, Senhor.

0: estou muito feliz. E a minha, meu desejo era louvar esse hino com meu neto. Eu estou muito feliz, filho, de estar aqui louvando junto com você. Tá? Nós dois deu um grito, é bom, né? Glória a Deus. Agradeço a oportunidade em nome de
1: Aleluia.
0: Deus.
1: Aleluia. Glória a Deus. Maravilha, né? O maestro está aqui, firme, forte, e a mão. Aí, ó. Glória a Deus, não é? Não é? Deus honra mais uma vez e tem honrado. É isso aí, aqueles que confiam no Senhor, aqueles que acreditam, entregam a vida para o Senhor, Ele livra, não é? É aquele que guarda e protege. A gente tem visto a mão de Deus sobre as nossas vidas, sobre a igreja Reviver em Cristo. Nós glorificamos muito a Deus, e que você possa receber também da parte de Deus. Aproveite, meu irmão, aproveite todas as vezes que você estiver na presença dele, entrar à igreja, aproveita as oportunidades que ele nos dá, através da música, através da oração, da palavra que é ministrada, da oração que é recebida. Aproveite a oportunidade, porque a gente tem visto a mão de Deus, a gente tem enxergado Deus operar. Nós glorificamos muito a Ele, glorificamos e honramos a Ele, amém? Vamos continuar nessa mesma fé, recebendo o pastor Claudinei Ferreira com as palmas bem forte para Jesus. Aleluia, glória a Deus, aleluia, santo é o Senhor, aleluia. Estenda as tuas mãos para frente aqui, vamos pedir a Deus só para confirmar. Deus, confirma o que o Senhor já tem feito nessa noite, confirma mesmo, Senhor, o que o Senhor tem feito sobre as nossas vidas, o que o Senhor já tem falado, Pai. O teu servo está aqui, Deus, diante do teu altar, diante da tua igreja e, acima de tudo, diante do Senhor. Deus, o Senhor tem honrado, guardado e protegido, que nessa noite não seja diferente. O Senhor tem dado revelação, sabedoria, entendimento, que o Senhor continua usando com toda autoridade e com todo poder. Deus, que ele seja canal de bênção sobre as nossas vidas, que a unção seja sobre a vida dele e que essa unção seja transbordada e passada para a igreja em nome de Jesus. Aplauda a Cristo, igreja.
2: Salve os irmãos com a paz do Senhor. Amém, igreja? Mais uma quarta que o Senhor nos concede estarmos nessa casa para louvor, para honra, para glória do nome dele. Abre a tua Bíblia aí no capítulo de número 10 do Evangelho de Cristo que Lucas registrou. E eu gostaria de ler com os irmãos alguns versículos da palavra de Deus. Mas iniciaremos lendo a partir do versículo 17. Versículo de número 17 do capítulo. Hã? Todo mundo ligado? O Senhor colocou no meu coração hoje e ele me falou que eu ia falar para discípulo. Tem discípulo nessa casa? Quem é discípulo aqui? Então aqui não tem multidão. Amém. Então o Senhor confirmou. Falarei para discípulo. Diz assim a palavra do Senhor, versículo 17. E voltaram os 70 com alegria, dizendo: Senhor, pelo teu nome, até os demônios se nos sujeitam. E disse-lhe: Eu vi Satanás. No caso, Jesus falou para eles, né? Eu vi Satanás como um raio caindo do céu. Eis que vos dou poder para pisar serpentes, escorpiões e toda a força do inimigo, e nada vos fará dano algum. Quem falou isso? Então vou até ler o versículo 19 de novo. Olha, eis que vos dou poder. Então Jesus, ele disse que deu o quê? Agora vamos ver para que ele deu poder. Eis que vos dou poder para pisar serpentes, escorpiões e toda a força do inimigo, e nada vos fará dano algum. mas não vos alegreis, porque se vos sujeitam os espíritos, alegrai-vos antes, por estar o vosso nome escrito nos céus. Naquela mesma hora, se alegrou Jesus no Espírito Santo e disse: graças te dou, ó Pai, Senhor dos céus e da terra, porque escondestes estas coisas aos sábios e inteligentes e as revelastes às criancinhas. Assim é, ó Pai, porque assim te aprovo. Tudo por meu Pai me foi entregue, e ninguém conhece quem é o Filho senão o Pai, e nem quem é o Pai senão o Filho, e aquele a quem o Filho o quiser revelar. E voltando-se para os discípulos, disse-lhes em particular: bem-aventurados os olhos que veem o que vós vedes, pois vos digo que muitos profetas e reis desejaram ver o que vós vedes e não viram, e ouvir o que ouves e não ouviram. Podeis assentar em nome de Jesus. O texto é muito interessante porque Jesus, ele comissiona alguns dos seus discípulos, e nós vamos ver que ele, neste momento, ele está alegre, feliz, depois que os seus discípulos voltaram de uma missão, porque o início do capítulo mostra que Jesus, ele comissiona, Luciano, 70 dos seus discípulos para irem de 2 a 2 a fazer a obra, a pregar, a falar das boas novas, Adriano, a anunciar o reino dos céus, a dizer para o povo, para a multidão, que é chegado o reino, a curar os enfermos, a expulsar demônios. E Jesus, ele comissiona, irmão Anderson, aos seus discípulos, ou alguns dos seus discípulos. E quando os discípulos estão voltando dessa comissão, eles voltam felizes, alegres, pulando, exaltando. E chegando até Jesus, eles disseram: olha, Senhor, que maravilha, em teu nome até os demônios nos sujeitam. Eles estão sujeitos a nós quando nós pronunciamos o teu nome. E Jesus, ele fala: olha, eu vi Satanás caindo do céu como um raio, mas contudo não se alegrem pelo fato dos espíritos sujeitar vocês. Em outras palavras, Jesus estava dizendo: olha, não é só isso que eu tenho para vocês. Não é só isso, demônios se sujeitar, curar os enfermos. Não é só isso que eu tenho para vocês. Se alegram, porque o nome de vocês estão escrito, ou está escrito, no livro da vida. Essa tem que ser a real alegria do crente. Essa tem que ser a real alegria do cristão. Essa tem que ser a real alegria do discípulo de Cristo. Meu nome está escrito no livro da vida. A Bíblia nos diz que então, depois de Jesus falar isso para eles, Jesus, ele se alegra no Espírito. Olha, a Bíblia fala que Jesus, ele se alegrou. E aí ele faz uma oração: ó Pai, eu te agradeço, porque o Senhor é Deus nos céus e na terra, e o Senhor ocultou essas coisas aos sábios, aos inteligentes, e revelou aos pequeninos. Jesus, ele se alegrou por ver a ação do Deus Pai na vida daqueles que ele comissionou a uma missão. Jesus se alegrou pelos discípulos voltarem depois de fazer aquilo que Jesus entregou para eles fazer, e verdadeiramente a operação de Deus através deles. E disse: Pai, eu te agradeço. Jesus declarando a Deus: eu te agradeço, Pai, porque o Senhor ocultou isso aos grandes, aos sábios, aos inteligentes. Essas coisas não são para eles. Essas coisas são para aqueles que se julgam incapazes. E é neles que o Senhor manifesta a sua glória e os capacitam. Esses conseguem compreender a tua grandeza, o teu mover, o teu operar, porque eles... Esses conseguem compreender a tua grandeza, o teu mover, o teu operar.

versículo de número 22, tudo, ele diz assim, no versículo de número 21 aí, a segunda parte, é o 22 mesmo. Tudo porque meu pai me foi, tudo por meu pai me foi entregue, e ninguém conhece quem é o filho senão o pai, nem quem é o pai senão o filho. Está aqui? Pai, filho, e aquele a quem o filho quiser revelar. Guarda isso aqui, ó, volta aí. Revelar. Lembra que Jesus disse, Deus, que ele ocultou, o Pai ocultou aos sábios, aos inteligentes, os que acreditam na força do seu braço, os que acreditam na sua inteligência, o que acredita no seu canudo, no seu diploma. Lembra que Jesus falou que Deus ocultou isso a estes e a revelou aos pequeninos. E aqui Jesus fala que somente o filho quiser revelar. Quem o filho quiser revelar. Vai. E voltando-se para os discípulos, disse-lhes, em particular, bem-aventurados os olhos que veem o que vós vedes. Pois vos digo que muitos profetas, reis, desejaram ver o que vós vedes e não viram, e ouvir o que ouves e não ouviram. Jesus aqui, ele está dizendo para os discípulos, irmãos, vão compreender que a mensagem é para discípulos. Jesus aqui, ele está dizendo, olha, Abraão quis ver o que vocês veem, Isaac quis ver o que vocês veem, Jacó quis ver o que vocês veem, o Davi quis ouvir o que vocês ouvem, o Salomão quis ouvir, quis ver o que vocês ouvem, não viram e não ouviram. Jesus, ele quis dizer, Renan, este é privilégio para quem agora está presenciando a graça. E este privilégio, quando nós olhamos, minha irmã Janaína, este privilégio não é, porque quando nós lemos e lemos lá Jesus falando aos seus discípulos, parece que está longe. Irmã Lucelena, não está longe, Jesus está falando para ti, tu é discípula dele. Jesus, irmã Lenice, está falando para você, porque às vezes nós olhamos, lemos e falamos, é isso, ele falou para Pedro, para João, para Natanael, ele falou para Judas, ele falou para Felipe, não, ele falou para Lorival, para Claudinei, para Mauro, para Davidson, para Elielson, ele está falando para nós. Ele está falando para nós, que somos discípulos dele. Ele está dizendo, Claudinei, Abraão quis ver o que você viu. O que você está vendo, Abraão quis ouvir, Alexandre, o que você

Se eu pudesse estar lá, não queria voltar só para ver o meu rei. Não vou chegar na estrofe, não. Mas fala lá, eu queria encontrar com Abraão, com Isaac, com Jacó. Talvez perguntar para Abraão o que sentiu Abraão quando tu subiu um monte com um cutelo, estava prestes a sacrificar Isaac. Ô Moisés, o que tu sentiu quando o mar se abriu? Mas com esta palavra Jesus está dizendo, eles vão perguntar para vocês o que vocês sentiram quando o Espírito Santo habitou em vocês. Quando a ação do Espírito, que lá na nossa época ele tomava um corpo, agia num profeta, operava através de um homem, mas vocês tiveram o privilégio de ter ele como inquilino da casa de vocês. Jesus está dizendo aqui, depois de um contexto, e eu vou explicar um pouquinho o contexto deste texto. Ele está dizendo, vocês têm o privilégio de ver, de ouvir coisas que muitos profetas

Elas não ouviram. O Ezequiel não ouviu desde o que você hoje tem o privilégio de ouvir. E não é simplesmente a palavra que este pastor vos fala, o pastor Mauro, outro homem, mulher de Deus está falando, mas é a

Santo está agindo em nós. Nos capítulos nos versículos anteriores, Jesus ele comissiona esses discípulos e começa a mostrar para eles o que eles deveriam fazer. Vai, entra na cidade, entra nas casas, não leva nada, não leva dinheiro, não leva alimento. Vocês vão comer o que eles derem para você. Prega, faz a obra, anuncia, expulsa o demônio, cura os enfermos. Determina. Eu estou dando para vocês poder, para vocês irem e fazer. E se vocês entrarem em alguma cidade e eles te rejeitarem, você chega na cidade e diz: tem paz nessa casa, ou fala na casa: tem paz, tem paz. Se eles receberem, a paz vai ficar; se não receber, ela vai voltar para vocês. Se vocês entrarem numa cidade e eles rejeitarem vocês, quando vocês saírem, vocês sacode o pó, bate a poeira, porque haverá menos rigor para Sodoma e para Gomorra do que para essas cidades. Jesus ele vem falando de Corazim, ele vem falando de Cafarnaum. Ele disse que se em Tiro e Sidom houvesse os milagres que operou ele em Corazim, certamente eles teriam se convertido com pano de saco. Ele fala para Cafarnaum: Cafarnaum, se em Sodoma e Gomorra tivesse operado os milagres que operou dentro de você ou dentro dessa cidade, certamente eles não seriam destruídos. Jesus ele aciona para os discípulos, mostrando para os discípulos que a incredulidade tira o discipulado do homem. Quando chegamos no versículo 16, que Jesus anuncia, mostrando para eles o que eles iriam encontrar, o que eles iriam viver, o que eles deveriam fazer, tem um hiato, um espaço entre o 16 e o 17, porque quando entra o 17, Jesus já está falando que eles já estão voltando na missão e felizes. Mas eu quero chamar, pastor, abre por favor no capítulo 9 do mesmo livro, versículo 57. Que está dentro do mesmo contexto. A palavra diz assim: e aconteceu que indo ele pelo caminho, lhe disse alguém falou para Jesus: Senhor, seguir-te-ei para onde quer que fores. Eu vou ler aqui três cenários, porque desses 70 não era somente os 70. Eu entendo que existia um número muito maior, mas Jesus, ele seleciona os seus discípulos. Então ele disse aqui que ele estava indo pelo caminho e logo alguém gritou: Jesus, eu quero te seguir. E aí Jesus responde, disse-lhe Jesus: as raposas têm covis, as aves dos céus ninhos, mas o filho do homem não tem onde reclinar a cabeça. E disse a outro, aí Jesus falou para outro: segue-me. Mas ele respondeu: Senhor, deixe que primeiro eu vá enterrar meu pai. Mas Jesus lhe observou: deixe os mortos o enterrar os seus mortos, porém tu vai e anuncia o reino de Deus. Teve o terceiro, e já lhe disse assim: olha, e disse também outro: Senhor, eu te seguirei, mas deixe-me despedir primeiro dos que estão em minha casa. E Jesus lhe disse: ninguém que lança a mão do arado e olha para trás é apto para o reino de Deus. São três cenários de pessoas, e nesses três cenários estão incluído o grande discipulado de Jesus. Mas com essas falas, Jesus ele seleciona os seus, e aqui demonstra claramente que um se ofereceu rapidamente, na sua emoção: eu quero te seguir, eu vou te seguir. Jesus: espera aí, não é bem assim não. As raposas têm seus covis, as aves têm seus ninhos, mas eu, que sou o filho do homem, o filho de Deus, não tenho onde reclinar a cabeça. É isso mesmo que tu quer?
ser meu discípulo? É isso mesmo que tu quer? E a outro, Jesus olhando para ele disse: vem, segue-me. E aí vem aquela desculpa: deixa eu primeiro ir lá enterrar os meus pais. E Jesus disse para ele: deixe que os mortos... Jesus, Alexandre, já estava falando: você vive, meu filho, eu te escolhi. Você já não é mais deste mundo, eu te escolhi. Lá no capítulo 11 de João, ele diz, tem um versículo que fala assim: que ainda que morra, viverás. Quem crê em mim, ainda que morra, e aquele que vive e morre... Qual é o versículo? Acho que é 11:32. Então Jesus está falando assim: olha, quem crê em mim não morre. Mas ainda que morrer, vai viver. Então deixe os mortos. E esses mortos são a multidão. Porque o discípulo não morre. O discípulo parte. Ele faz uma passagem para a eternidade. Essa é a nossa fé, essa é a minha fé. E é o que Jesus está instruindo. E depois ele fala para o outro, que falou: Senhor, eu vou te seguir. E Jesus fala para ele: ali? Mas Jesus lhe observou e disse: deixe os mortos. Vai, pastora, passa. Travou? Disse ao outro o Senhor: eu te seguirei, mas deixe-me despedir primeiro dos que estão em minha casa. E Jesus falou: aquele que lança a mão do arado e olha para trás não é digno do rei. Quando nós optamos por Jesus, ele não nos dá o tempo de despedir dos que nós gostamos. Porque quem recebe Jesus de verdade, abandona. E quem abandona não tem tempo para despedir. Quem abandona não tem tempo para despedir. Eu e você, quando nós somos chamados e não aceitamos a Jesus, como muitos falam, Jesus nos aceitou. Quando nós confessamos Ele como nosso único, suficiente Salvador, nós abandonamos o mundo, abandonamos tudo que está lá fora por um discipulado. Pelo que Jesus tem para mim e para você. Então Ele disse que Ele oculta o sábio aos grandes, aos que julgam melhores. Mas revelou a mim, revelou a você, pastor. Revelou a você, Elias. Porque o Senhor, Ele tem o de melhor para nós. Eu estou nessa fé de que nós precisamos, eu preciso instruir a membresia dessa casa a ver. Porque quem não vê, não busca. Como que eu vou buscar algo que eu não vejo, que eu não compreendo? Então eu preciso instruir a membresia dessa casa a ver. E é isso que Jesus fala aqui, ó: eu revelei aos pequeninos. Se você, discípulo, não tem sido revelado, começa a avaliar. Os discípulos, eles, cheios do Espírito de Deus, eles foram fazendo aquilo que o Senhor ordenara. E na medida que eles iam fazendo, o Senhor ia confirmando, Tatiana. E na medida que o Senhor ia confirmando, missionário, eles iam contemplando a grandeza, o mover do Espírito Santo sobre a terra. Os milagres, Davidson, iam acontecendo no tocar. Quando tocava, expulsava o demônio, curava o enfermo. O mal era tramado, mas dano nenhum, irmã Edna, chegava até eles. Porque na medida, Regina, que eu vou sendo discipulado por Jesus,
eu vou contemplando a glória dele, eu vou entendendo a promessa dele, eu vou entendendo que Jesus, ele não veio simplesmente para a terra, matéria, como muitos pregam, afirmam. Não, Jesus, ele foi podando os discípulos quando eles se alegraram pelas matérias, pelos acontecimentos na matéria. Jesus, ele disse: olha, não fiquem alegres, felizes pelo que vocês estão vendo, mas

vida eterna, é salvação. Igreja, multidão não entende a palavra. Multidão, ela vai. E a multidão, ela vai atrás não pela palavra, ela vai atrás pelos milagres. Não deixa os milagres sobrepor a palavra no seu coração. Não permita que você comece, ah não, eu só vou para ver o cego enxergar, o paralítico andar, o morto ressuscitar, eu só vou para alcançar um bem material, a casa própria, o carro, a mansão. Não deixe as coisas da terra sobrepor o que o Senhor preparou para você no céu. Tu é discípulo. Se no seu coração, olha, para você mesmo autoavaliar, se no teu coração as coisas dessa terra é maior do que o Senhor, as coisas que o Senhor te prometeu, é porque você ainda não foi revelado as coisas do céu. E isso dá uma conotação de multidão. Mas o Senhor, Ele quer discípulo. Sabia que a salvação não é para a multidão? Você sabe, os irmãos sabiam disso? Que a salvação é para discípulo? Porque é discípulo que aceita a disciplina, a palavra, o ensino, a instrução. Discípulo permanece firme até quando Jesus fala assim: olha, a minha carne é a verdadeira comida. A multidão estranha isso e fala: mas como pode? Eu não sou canibal. E a multidão vai embora quando ouve isso. A multidão, quando ela ouve que não tem mais o milagre da multiplicação e pão, ela vai embora. Mas o discípulo, quando ouve de Jesus: e vocês não vão seguir eles não? O discípulo fala: só o Senhor tem a palavra de vida eterna. O discípulo, ele fala: eu quero é a vida eterna. A multidão, eu quero é o carro. A multidão, eu quero é a casa. O discípulo, eu quero ser salvo. A multidão, eu quero, aleluia, a mansão, dinheiro na conta. Eu quero é isso. E o

minha salvação. Aí nós olhamos, mas por que que Paulo, né, foi decapitado? Poderia ter mudado, poderia ter dado uma maciada na mensagem ali, que talvez não seria. Mas o discípulo não preocupa com perder a cabeça. O discípulo preocupa em alcançar o reino dos céus. E Jesus, ele disse, olha, no capítulo 11 de Mateus, ele falou assim, olha, que o reino dos céus é tomado à força, e só a poder